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1: Muito bom dia a todos, espero que tenham dormido bem e o seu acordar ainda seja melhor. Fiquem bem na

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1: Essa música é para todas as mães. Não só para mim, é para todas. Mães de todas as idades. Olha que coisinha linda.
2: Mãe.

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Olá a todos, bom dia, bem-vindos a mais um Domingo da Alegria, hoje 4 de outubro de 2026. Estamos em 106.5 FM, radioactivo.lu, para levar até si mais uma manhã de rádio, com música e palavras em português, só para si. Está ainda fique bem, esteja por aí na nossa sintonia 106.5 FM ou radioactivo.lu. Para estar na sua companhia amanhã do domingo, um domingo de outono, claro, algo fresquinha para já. As temperaturas prometem subir até aos 20. Hoje, dia 4 de outubro, é dia do Pai no Luxemburgo. Bom dia para todos os papás. E também dia de São Francisco de Assis.

Olá, sejam bem-vindos e bem depois das 9 abrimos com os amigos da Guimarães e este minhoteiro. Assim até às 10, primeira hora com música popular portuguesa.

Agora vai o Joãozinho e as meias do meio. Então, Ander Batista, 20 minutos depois das 9, podemos falar do tempo para hoje.

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4: Olá a todos, mais uma vez muito bom dia, obrigado por estarem desse lado. Previsão do tempo para hoje, dia 4 de outubro. Não vou tomar céu com algumas nuvens, mas temporariamente seco. E algum sol, sim senhor. O vento soprar variável a partir de noroeste, fraco. A temperatura máxima vista para hoje é de 20 graus. Estão de Santos com 13, a cidade de Cernac. 14 a temperatura prevista para a próxima noite. O sol acordou às 7h40 e vai dormir às 19h07. Hoje é dia de São Francisco de Assis, também dia do médico veterinário e dia mundial do animal. Dados anunciados para hoje, essenciais de Kohlberg em Dudelange, na Rua de Luxemburg, em Stolzenburg, na Rua Principal e em Bus, na Rua de Stradbrennius. Dudelange, no próximo dia 10, sábado, estava prevista uma precisão em hora de Nossa Senhora de Fátima, pressão de velas, mas foi anulada. Apenas haverá missa em português às 20 horas na Basílica. Ora, para si que está a ver, em casa, na clínica, vós darão as melhores. Para si que está na estrada, boa viagem, luze com precaução, olhe por si e pelos outros. 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Quinta e todos os dias, entre as 6 e as 8, de segunda à sexta-feira, aos sábados e domingos, entre as 6 e as 13, música portuguesa na sua rádio. Ora, hoje é domingo, dia 4 de outubro, dia do pai. Dia do pai cá para o Luxemburgo. Dia do pai tem que ser todos os dias. Assim como também o dia da mãe. Amigos, para este aí consigo aqui até ao meio-dia. Fique bem. Obrigado pela sua companhia.

0: que barreiras me vem de paia, bebem por aí vocês têm para os próximos fins de semana.
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0: Καλησπέρα, ζήω, πήρα, δε φάφε. Vamos ver a reta final desta primeira hora que houve boa e boa música popular portuguesa.
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0: bonita. O Charco, o Lázaro e Jorge, estava com a cadela, dizem eles.

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3: Olha, agora é especial. Bom dia, bom dia, bom dia. Bom domingo. Ora, hoje dia 4 de setembro. Ah, querias. 4 de outubro. Vamos ter o tempo com algumas nuvens e sol. Temperatura agradável, sim senhor. Vento a soprar noroeste, fraco e variável. Já temos 13 graus em Esterraq, por uma massa prevista de 20 para hoje e 12 também temperatura prevista para a próxima noite. O sol acordou às 7h40 e vai dormir às 17, às 19. Olha quem estás a dormir, que és tu. Quer dizer que o sol acordou às 7h40 e vai dormir às 19h07. Ora, grandes anunciados para hoje, dia 4, em C6, no Kohlenberg, em Tudelães, na Rua de Luxemburgo, em Solzenburg, na Rua Principal, e em Bus, na Rua de Stadbreminus. Ora, dia 4 é dia mundial do animal, dia do médico veterinário. Também dia de São Francisco, dia 6. Ora, bom dia para todos os franciscos, seja dia 6 ou não. Hoje também é até o dia 10 que começa a Semana Mundial do Espaço. Ora, falar em dia 10, era no próximo sábado que estava anunciada a procissão de velas em Nossa Senhora de Fátima. Aqui em Esterraq, mas foi anulada e vai haver apenas a missa em português na Basílica de Esterraq às 20 horas. Agora você que está na estrada, boa viagem, conduzir com precaução, tem a Dona Prudência aí a seu lado, por isso fale com ela que ela sabe tudo. Dá os melhores conselhos. Assim que está doente em casa, já queria que o vosso derrame das melhoras. E é preciso é ter sempre positivismo, ser positivo, acreditar que logo ou amanhã será melhor. Agora passam 3 minutos das 10. Nós vamos até às 11 com o apoio para o terceiro ministro Bart Bush em Berdorf. 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

St. John's, Delilah. São os Da Vinci e Momentos de Paixão. Antes ouvimos o Fran Daniel e os Vandalusa. Vamos com o boi com o terceiro do Mr. Bartbush em Berdorf.

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3: Oh, está bem, então a previsão do estado do tempo para hoje, dia 4 de outubro. Ora, a previsão aponta para céu limpo com algumas nuvens, mas parece bem que há mais nuvens que limpeza. O vento a soprar variável a partir de noroeste, mas fraco. Temperatura base prevista para hoje de 20 graus, talvez estamos com 14 na cidade de Cardac e 14 é também a temperatura prevista para a próxima noite. A semana que agora começa vai-nos trazer temperaturas mais ou menos agradáveis para a época. Temperaturas básicas entre os 13 e os 20 graus. E as mínimas entre os 8 e os 10 graus. Próximo dia 10, sábado, vai haver uma missa em português na Basílica de Esternac às 8 horas da noite, às 20. A pressão de velas que estava prevista aqui, está anunciada, foi anulada. Por isso, apenas haverá a missa em português. Trabalhos para hoje anunciados em C6 no Kohlenberg, em Dudelange, na Rue de Luxemburgo. Stolzenburg, Rua Principal e Bus, Rua de Stavébios. Ora, hoje dia 4 é dia mundial do animal. Também dia do médico veterinário, já tinha que ser. É dia de São Francisco de Assis. Mas também hoje vai até ao dia 10 a Semana Mundial do Espaço. Para dizer que está doente, em casa da clínica, voltas de rápidas melhoras. E muito otimismo. Para dizer que está na estrada, boa viagem, que luz e com precaução. Já estamos a sair a terceira e última hora deste Domingo da Alegria de hoje, dia 4 de outubro. Acaba às 12, mas tem música portuguesa até às 13. É um prazer estar na sua companhia aos domingos de manhã nesta rádio. Que é de todos para todos.
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3: Olha, aqui vai mais uma dedicada aos papás.
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0: Paulo Fernandes e o Pássaro de Fogo, quando passam 20 minutos das 11. Agora vem por aí o bicho mau, Delvin Júnior e Império Show.
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1: Ora, hoje 30 minutos passa das 11, hoje é dia do Pai em Luxemburgo, sim senhor, mais um dia. Que deve-se dia do Pai, tem que ser todos os dias, isto é mais para ser um dia comercial. Mas hoje aqui vai a música ligada aos papás. E já sabem, tratem deles enquanto eles cá estão. Depois não andem por aí a choramingar nem a lamentar-se pelas esquinas. Há 20 anos a minha filha Manuela gravou esta música e há muita, muita gente que gosta. Obrigado, minha filha.

Estava de 1998, quando a minha filha Manuela gravou este tema sobre o meu disco. Bonito, bonito. Obrigado, filha Manuela.

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1: Trabalhou a vitamina D.
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1: Menos de 20 para o meio-dia.
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1: 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Sim, senhor. Olha, mais uma para o rapaz, chama-se o Quim Canta, mora cá no Luxemburgo, e este é o pai amigo. Para todos os papás, babás.

que tu é que tinhas razão. Meu pai, se no céu me estás a ouvir, então eu quero pedir o teu sagrado perdão.

0: talvez dia dos pa, do pai hoje em Luxemburgo, olhe por eles enquanto eles cá estão. Respeite-os enquanto eles cá estão. Mas não vale a pena andar a chorar pelas esquinas. Se eu sabia. Da tarde.
1: Segue-me, estás a ouvir.

0: Olha, muito obrigada. É a minha aldeia, terra bonita, até é. Mas vocês estão mais bonitos.
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1: 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Os Quatro Menes trazem a Korsdorf pela primeira vez um espetáculo que tem tudo, desde boa música para dançar e a sua bem disposta comédia musical. Não faltas, porque quem viu quer voltar a ver, sábado 17 de outubro, na Sala Kurzweil. 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Organização da Associação Cultural.